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0: 21h35.
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1: Gostoso de ouvir. Agora é Marcelo Falcão, Em Busca da Luz. Essa música vai pro John Lennon, lá no bar do Gilmar, bar do Cusco. Um abraço pra vocês, uma boa noite. Melhor espetinho da cidade, o bar

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2: Hora certa. 22 horas em ponto.
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0: 22h31.
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1: Oi, tudo bem com você? Espero que sim. Sou a locutora Patrícia Vieira e a partir de agora apresento pra você a Vibe Mix. Apresento pra você aqui uma programação musical recheada, só com músicas boas. E a nossa Vibe Mix está no ar. Aumenta o volume e vem curtir comigo.
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3: Vibe Mix toca pra você sempre o melhor do pop internacional. Já já eu volto com muito mais, não saia daí.
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3: Já voltei trazendo pra você muito mais sucessos no nosso Vibe Mix por aqui. Só o melhor do pop internacional. Espero que você esteja gostando. Aumenta o som que agora tem muito mais.
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1: Você curtiu mais um bloco de sucessos aqui do Pop Internacional no nosso Vibe Mix e daqui a pouco tem mais.
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6: Hora certa.
7: 23 horas em ponto.
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1: A programação do nosso Vibe Mix com o melhor do pop já está de volta. Espero que você esteja gostando. Agora tem mais um bloco com muitos sucessos para você curtir. Aumenta o som.
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1: Você curtiu mais um bloco de sucessos aqui do pop internacional no nosso Vibe Mix, e daqui a pouco tem mais.
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1: 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A programação mais gostosa do seu rádio já está de volta. É o nosso Vibe Mix. E agora tem mais.
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1: Você está curtindo o nosso Vibe Mix. Já já eu volto trazendo para você muito mais sucessos. Não saia daí.
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0: 23:30.
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6: Voltei trazendo mais músicas pra você aqui na programação do nosso Vibe Mix. Aumenta o som que este bloco tá, ó, bom demais.
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1: Você curtiu mais um bloco de grandes sucessos da programação do Vibe Mix. Em instantes eu volto com mais, não perca.
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1: Já voltei trazendo pra você muito mais sucessos no nosso Vibe Mix por aqui. Só o melhor do pop internacional. Espero que você esteja gostando. Aumenta o som que agora tem muito mais.
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2: 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Você ouviu mais um programa Vibe Mix. Que bom foi levar pra você essa programação. Pra você eu desejo tudo de bom. Um beijo e até o nosso próximo programa.
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0: hora e um minuto.
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1: Hora certa.
2: 0:33.
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0: 1:05.
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2: Horas e 11 minutos.

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2: Hora certa. 2:47.

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2: Hora certa. 4:16.
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0: horas, em ponto.
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0: 5:30.
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3: Hora certa. 5:57.
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show. Para aí, vamos aquecer a voz direito aqui, rapaz. Vamos aquecer a voz aqui. Para aí. Será que aqueceu? Vamos ver se afinou. Deus os livrem, que afinada de voz. Te falar. Bora começar por aqui, o show tá no ar. É terça-feira, seja você bem-vindo, seja você muito bem-vinda, onde quer que você esteja, você que tá aí trabalhando, você que tá aí, ó, assim, se divertindo, né, sem fazer nada numa hora dessa, mas que maravilha, hein, que maravilha, viu? Pois é.

toca sertanejo do jeito que você gosta. Não vou nem falar pra você quais são as duplas que a gente vai tocar hoje, porque eu tenho certeza que você vai passar essas 2 horas com a gente. Vamos lá começar então, já começou, né? É o

0: Henrique e Juliano abrem o show sertanejo na nossa terça-feira. E a volta por nós.
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0: E comigo nessa. É o nosso show que tá no ar com você.

Maravilhosa, viola, minha viola. Aí sim, Pedro Bento e Zé da Estrada, só pra gente fechar aqui a primeira sequência do show dessa terça. E você imagina quanta música boa vem pela frente ainda. Tocamos pra você também, Kleber e Cauã, Tô Com Pena de Você, Tá Nada. Milionário José Rico, Estrada da Vida também, outra música maravilhosa. E o Henrique com o Juliano abriram aqui o nosso show dessa terça com a Volta por Baixo. Vamos lá participar? Bora participar então, ó. Nosso WhatsApp tá aqui esperando você mandar a sua mensagem pra gente. Participa aí.

99952-0702. É fácil, né? 999-520702. Simples assim. E o DDD 35, claro, pra você mandar a sua mensagem pra gente. Pode ser de texto, pode ser de voz, mas manda aí o seu nome e de onde você tá falando, sua cidade, seu estado aí, pra gente mandar aquele alô pra você. Combinado? Então participa à vontade. 999-520702.

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1: 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Vamos continuar o show? Bora continuar então. Tem Léo Magalhães. Não traio mais.

música maravilhosa. Victor e Léo Fotos, pra gente fechar por aqui muito bem, mais uma sequência do show aqui na nossa terça-feira. Adalberto e Adriano, Você Sobe e Faz Feliz. João Neto e Frederico, né? Foi um pupurri, duas músicas, trechinho de cada uma do João Neto com Frederico, Amor Distante e Canarinho Prisioneiro, que é uma música sensacional. Rick Renner, Paixão de Peão, e também o Léo Magalhães, Não Traio Mais. Acho que aprendeu, acho que dessa vez ele aprendeu, né? Eita, é bom aprender mesmo, porque senão você sabe, o chifre vai comer solto. Aê, rapaz! Muito obrigado a você que está participando com a gente pelo nosso WhatsApp 35999520702. Muito obrigado pelas mensagens, estão chegando com a gente aqui, ó. A Letícia Marques está participando com a gente, ela está em Manaus. Salve, Letícia! Alô, Manaus! Alô, Estado do Amazonas! Muito obrigado mesmo, Letícia, um grande abraço para você. Avisa aí os amigos, a família aí, que o show tá no ar, hein? Avisa aí! Muito obrigado também ao Osvaldo Nogueira, que é de Natércia, Minas Gerais.

0: Morada Oeste. Valeu, Maria Tereza. Grande abraço pra você. Obrigado também aí pela sua companhia. A Ana Alice tá falando com a gente de Penápolis, São Paulo. Valeu, Ana Alice. Aquele abraço também. Muito obrigado pela sua companhia, pela sua audiência, pela música que você pediu aqui. João Pedro Santos. Ô, João Pedro, tá onde, meu filho? Tá onde? Não mandou a cidade, mas tá valendo do mesmo jeito. Fala pra gente sua cidade aí, ô, João Pedro, pra gente mandar aquele alô pra você aí. Tá combinado? Muito obrigado aí pela sua mensagem. A Elaine Araújo tá falando com a gente em São Pedro, estado de São Paulo também. Valeu, Elaine. Um grande abraço pra você. E eu quero muito é ouvir a sua voz aqui no Show Sertanejo. Fala comigo.
1: Eu sou José Novaes Viana, daqui de Santa Filomena, Pernambuco. Eu gostaria de pedir a vocês uma música dessa boa emissora pra me oferecer aos meus amigos que ficam curtindo junto aqui, com Milionário José Rico, Paraná Querido. Obrigado.
0: José Novaes Viana, Santa Filomena, Pernambuco. Ô, José Novaes, muito obrigado pela participação. Alô, Pernambuco, estado maravilhoso. Ô, lugar, quanto lugar bonito, é um estado maravilhoso, que é o estado do Pernambuco. Um grande abraço pra você, José Viana, e pra todo o pessoal que tá curtindo com você aí, a família, os amigos. Na próxima mensagem, você manda o nome dos amigos aí, pode escalar a seleção aí pra gente, tem problema, manda o nome deles aí pra gente mandar aquele abraço pra eles aqui, todos eles, aqui no Show Sertanejo. Que vai fazer agora mais um intervalo, eu já volto pra você, deixa eu dar uma olhada na próxima sequência. Ah, vamos tocar Mato Grosso e Matias já já, hein? Roberto

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2: Hora certa. 6:31.
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3: Vamos continuar o show? Bora lá então. Hugo Mata e o bar da Bebedeira. Pra gente abrir por aqui mais uma nessa terça-feira no nosso show sertanejo.

0: você que esteve com a gente nessa hora. Foi a primeira do show. Calma aí, aguenta aí, tem mais uma hora. A gente volta já já pra você com mais uma hora, com muita música sertaneja por aqui. Parabéns pra você que hoje comemora mais um ano de vida. Eu e todos nós aqui da rádio desejamos a você, nesta data tão querida e especial, paz, amor, alegrias e muita saúde pra você aí. Muito amor, né? Muita coragem também. Parabéns pra você. Tudo de melhor na sua vida aí. Parabéns, parabéns. Há pessoas que choram por saber que as rosas têm espinhos. Outras que sorriem por saber que os espinhos têm as rosas. Muita coisa depende do ponto de vista que a gente olha. Tem muita coisa que é a gente que complica, a gente que dificulta. Vamos simplificar a vida. Vamos valorizar o que é verdadeiro, que realmente tem valor, que são as coisas simples, os pequenos gestos, um olhar sincero, um bom dia bem dado, né? Aquela saudação, aquele cumprimento carinhoso. Vamos valorizar o que a vida tem de melhor, e as melhores coisas estão na simplicidade. Eu já volto com mais uma hora de muita música sertaneja nesta terça-feira aqui no Show Sertanejo.
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0: 6:52.
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3: Vem comigo que o show está de volta na nossa terça-feira e o melhor é ter você aqui com a gente. Muito prazer, eu sou o Fabiano Costa, tô aqui para tocar sertanejo do jeito que você gosta. Então vem comigo, vem pro show. Show sertanejo. A gente abre a segunda hora dessa terça com o Gustavo Lima, 100 mil.
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0: Modão de cabra macho pra gente fechar por aqui mais uma do nosso show.
1: Sério?
0: Ué, é sério, é.
1: É mesmo, é?
0: É mesmo, é o modão de cabra macho aqui, ó, do Mike com o Lian. Ainda Bruno com Marrone por um minuto, Mato Grosso e Matias na hora do adeus. E o Gustavo Lima abriu a sequência com 100 mil. Obrigado a você que tá por aqui, vamos participar? Bora participar então, nosso WhatsApp tá aqui esperando a sua mensagem. Participa comigo, participa com a gente aqui no show. 35 é o nosso DDD e o nosso WhatsApp é o 999-520702. Sim, sim, é esse mesmo. Participa aqui, ó. 999-520702. O DDD é o 35 pra você participar por aqui.
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0: E claro, é aqui no Show Sertanejo. Vai participando aí, eu faço um intervalinho rapidinho só pra tomar aquele cafezinho. Ah, mas tem café e é café bom, viu? É café do bom. A gente já volta pra você com muito mais músicas e vamos tocar, inclusive, na próxima sequência pra você, o Lourenço com o

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0: 7:11.
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1: Vamos continuar o show? Vamos lá então. Pra abrir aqui, ó, Gustavo Mioto. Com ou sem mim.
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1: É sucesso aqui, ó. Sertanejo. Na nossa terça-feira. Vem comigo que o show está no

0: César Menotti e Fabiano como um anjo. Pra fechar mais uma sequência do show da nossa terça-feira. Lourenço e Lorival, Meu Sítio, Meu Paraíso. Também Chitãozinho e Chororó com a Roberta Miranda, Brincar de Ser Feliz. E o Gustavo Mioto com o Senin abriu esta sequência aqui do show. Daqui a pouquinho a gente volta pra você com muito mais músicas. Agora é hora de mandar aquele abraço, sim. Hora de agradecer você que participou por aqui com a gente no show sertanejo dessa terça-feira pelo nosso DDD 35 999 520702. Muito obrigado ao Bruno Mota, tá participando com a gente em São Bento do Una, Pernambuco. Alô, Bruno Mota, aquele abraço pra você aí. Ana Gabriele Bittencourt, tá onde, Ana? Tá em Três Corações, e Cidade do Rei Pelé. Valeu, Ana, um grande abraço pra você aí. Muito obrigado pela sua participação. Quem mais falou com a gente foi a Isilda. Tá onde, Isilda? Paraisópolis, a cidade do vento, né, Isilda? Tá na Serra da Mantiqueira. Muito obrigado, sul de Minas. Alô, Paraíso. A Simone tá com a gente também, tá em Portelândia, Goiás. Valeu, Simone, um grande abraço pra você, obrigado aí pela companhia mesmo, hein? É, quem mais falou com a gente por aqui, ó, foi a Francine. A Francine participou aqui com a gente. A Francine tá participando com a gente de Osasco, São Paulo. Valeu, Francine, um grande abraço pra você aí, obrigado pela companhia. Ô, Fernanda Lima, abração pra você, tá em Ouro Branco, né? Ouro Branco, Minas Gerais. Obrigado, Fernanda Lima, aquele abraço pra você aí. Ah, quem mais falou com a gente por aqui foi o Gustavo. Ô, Gustavo, tá onde, meu amigo? Tá onde, rapaz? Qual que é a sua cidade? Novo Horizonte, Santa Catarina. Muito obrigado, Gustavo, pela mensagem também. Participe você, não esqueça de falar onde é que você tá pra gente mandar aquele alô direto pra você, hein? Eu quero ouvir a sua voz aqui no show, falar comigo.
1: Aqui quem fala é Eduardo de Caçapava. Eu queria pedir pra vocês um modão, Sonho de Caboclo.
0: Alô, Eduardo, alô, Caçapava. Um abraço pra você, Eduardo. Muito obrigado pela sua mensagem aí. Vamos tocar a sua música, não é tempo hoje. Só tem mais uma sequência no programa de hoje, né? Não é tempo, a gente toca aí no amanhã, nos próximos. Fica tranquilo, a moda sertaneja jamais vai perder espaço aqui no show, pelo contrário, vai ter cada vez mais espaço. Falando em Caçapava, deixa eu mandar um grande abraço pro meu amigo Beto, grande locutor, que mora em Caçapava.

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2: Hora certa. 7:40.
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4: Vidome Jack, Mato Grosso e Matias.

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2: Vamos continuar o show? Então bora lá. Hoje é terça-feira e o show tá no ar. Pra gente abrir a última sequência de hoje, tem Zé Neto e Cristiano. Alô, amigo taxista!
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0: horas em ponto.
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4: Hora certa.
5: 8:19.
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0: horas e 40 minutos.
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0: 9:02.
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2: Olá, chegando no seu rádio nessa terça-feira no Caldeirão Musical. E a boa música acontece porque a partir de agora. Tudo bem aí? Tudo tranquilo? Vamos lá iniciar então. Ted McRae, concluir. Aumente o volume, o Caldeirão no ar com você.

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0: 11:16.
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0: Maluco Beleza, que é o Raul Seixas Eterno na programação também. Sensacional, é muita música boa.
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2: Hora certa. 9 horas e 32 minutos.

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2: Estamos muito bem aqui na programação, na versão de Warley Lima. Eu sou fã demais desse cara aí, viu, gente? Sensacional. Ed Sheeran, Photograph, versão português. Preste atenção pra você ver tanto que ficou bacana essa música aí.

0: Messi, Lola Yonga aqui na programação. Traumatizei, foi Henrique e Juliano disparado aqui no top das paradas aqui do Caldeirão, né?
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0: 9:49. 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
4: Voltamos com Jack Harlon, Fizz Class. Eu amo essa música.

0: Aqui com você é o Caldeirão, o intervalo vem, a gente gira.
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4: Horas e 4 minutos.
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0: Seguimos muito bem. Jumper One, Good Look Baby. Eu amo essa musiquinha.

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2: Será que as pessoas conseguem prestar atenção nas letras das músicas no meio de tanta correria? Espero que sim.

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3: Hora certa. 10:17.
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0: Bola de Perigo ao Léo Santana, Leão, foi Marília Mendonça no seu radinho, aquele toque especial, pessoal nos quatro cantos da cidade ouvindo aqui a programação, tá bom? Eu volto daqui a pouco.
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0: 10:33.
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3: Vamos com David Guetta. Gone, gone, gone. Participação de Terry Swings e Tones and I. We will fight.

0: Metamorfose Ambulante, Raul Seixas, teu amigo te cuidou. Teu amigo cuidou. Foi Mari Fernandes também aqui, eterno Raul Seixas, né, gente? Saudades eternas desse cara aí.
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0: 10:49. 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

0: Alô, alô, galera do Brasil, W do Brasil, Jacarezinho, avião, fechando tudo aqui, a programação, massa demais, acabou, não dá mais tempo. A gente coloca ponto final nessa edição de hoje, de terça-feira. Obrigado pela participação, amanhã tem muito mais na quarta. Célio de Castro, aqui na apresentação desse programa. Super abraço, valeu que valeu.
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1: Horas e 4 minutos.
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14: Que militar o quê? É uma intervenção totalmente nacional pra tocar música brasileira da melhor qualidade. Salve você, terça-feira, eu sou o Lupe, tô chegando aqui no Intervenção Nacional. Nessa hora a gente vai rolar pra você muita música brasileira boa. Vamos rolar por aqui, Jota Quest, Paulinho da Viola. É, a gente vai fundo na música brasileira hoje. Paulinho da Viola, a gente vai rolar aqui no Intervenção também. Além da banda Ira, Eduardo do Sec também vai estar no programa de hoje. E a gente começa agora mais uma intervenção pra você. O Intervenção desta terça-feira.

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0: hora, estamos aqui ouvindo uma hora de música brasileira. Vamos fazer agora uma pausa pequenininha, bem rápida mesmo, e já voltamos com o Frejá, com o Paulinho da Viola, que a gente vai fundo na música brasileira hoje com o Paulinho da Viola aqui no Intervenção e muito mais som nacional pra você.
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0: 11:23.
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1: O Intervenção está de volta com o Frejá, lá de 2003, do álbum Sobre Nós Dois e o Resto do Mundo. E o nome da música é exatamente esse. O nome do álbum também, né? Vamos lá, é o Intervenção continuando aqui na sua terça-feira. Muito obrigado você que está com a gente.

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0: Cláudio Zoli, um clássico do Tim Maia, Azul da Cor do Mar, lançado lá em 1988 pelo Cláudio Zoli. Essa versão do Cláudio Zoli, né? O Tim já faz um pouco mais de tempo que ele lançou. Tá lá no filme dele, inclusive, como é que ele tem a inspiração pra compor esta música. Essa música é sensacional, Azul da Cor do Mar. Ainda os Paralamas do Sucesso, ali esperar Paulinho da Viola, Pecado Capital, aqui no Intervenção desta terça-feira. E começamos esta sequência com o Frejá, Sobre Nós Dois e o Resto do Mundo. Hora de fazer mais uma pausa, eu já volto pra você com a banda Ira, com Eduardo do Sec e muito mais aqui no Intervenção desta terça-feira.
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5: Horas e 47 minutos.

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9: Hora de continuar por aqui o nosso Intervenção Nacional. Ira e a Pit, eu quero sempre mais. Muito bom ter você com a gente nesta hora curtindo música brasileira por aqui.

0: a música do Pepeu Gomes pra gente fechar a intervenção desta terça-feira. Mil e uma noites de amor. Ainda Eduardo do Sec. Alô, alô, Brasil. Nila Branco também nessa sequência de versão. E começamos com Ira e a Pitty. Eu quero sempre mais. Acabou. Chega de intervenção por hoje. Hora de ir embora. Amanhã, nesta mesma hora, a gente volta com mais música brasileira pra você. Se você gostou desta seleção de músicas, do jeito que a gente toca a música nacional por aqui, amanhã, então, neste mesmo horário, continue com a gente aqui nesta mesma rádio, que a gente vai continuar fazendo a nossa intervenção para você.
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2: Horas e 3 minutos.
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1: 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Te convido a passar essa hora por aqui curtindo muito flashback. Os últimos 70 anos da música. Pra começar, a gente volta lá pra 1991 com o álbum Pocket Full of Kryptonite. Spin Doctors. Pra gente começar muito bem por aqui com o Two Princes, o nosso Vitrola desta terça-feira.

0: Grupo inglês, o Bad Company. Ainda rolou You Two, I Still Haven't Found What I'm Looking For. E começamos com Spin Doctors, Two Princes, o nosso vitrola desta terça-feira. Música lá de 1991 do Spin Doctors. Hora de fazer por aqui a primeira pausa do programa de hoje. Eu já volto pra você com muito mais flashbacks e também com o Flashback Brasil de hoje.
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7: 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O Vitrola está de volta nesta terça-feira com um clássico da década de 80. Essa música é muito boa. Tears for Fears é o nome do grupo que abre por aqui a segunda parte do Vitrola de hoje. Lá de 1985, do álbum Songs from the Big Chair. E a música Everybody Wants to Rule the World.

0: Wallflowers. Pra gente fechar por aqui muito bem mais uma parte do Vitrola desta terça-feira. The Wallflowers é uma banda de rock lá da Califórnia, lá de Los Angeles. Os caras começaram em 1990 e estão na ativa aí. Essa música é de 96, do álbum Bringing Down the Horse, a música One Headlight. Wallflowers tem várias músicas bacanas. Ainda rolou Rapa, a feira, lá de 97, do álbum Rapa Mundi, o nosso flashback Brasil do Vitrola de hoje. Também Anita Ward, Ring My Bell. A primeira foi Tears for Fears, Everybody Wants to Rule the World. Hora de fazer por aqui mais uma pausa. Eu já volto pra você com muito mais flashbacks aqui no Vitrola.
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6: Horas e 46 minutos.
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0: Vitrola está de volta com a banda The Pretenders, lá de 1984, do álbum Learning to Crawl, e a música Mir.

0: não sei a sua opinião, mas respeito. Mas essa música dos irmãos Bee Gees é demais. Wish You Were Here. Os irmãos Barry, Robin e Maurice Gibb, nascidos na Ilha de Man, né? Depois cresceram na Inglaterra, foram pra Austrália, fizeram sucesso desde 1966 até o início da década de 2010. Um dos maiores vendedores de discos de todos os tempos. Bee Gees, pra gente fechar por aqui muito bem o nosso Vitrola. Ainda Talking Heads e também The Pretenders. E rolou também o Alton McLean com Destiny. Rolou muita coisa? É hora de fechar o Vitrola. Amanhã tem mais neste mesmo horário. Grande abraço.
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0: 11:05.
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Obrigado. Há muito tempo atrás, numa galáxia muito, muito longe, havia uma banda chamada O Aborto Elétrico. Essa banda se separou e as canções deles acabaram divididas entre nós e a Legião. E essas três últimas músicas que a gente vai tocar são as músicas que nos couberam do espólio do Aborto Elétrico. Isso aqui se chama Fátima.

0: 13:23.
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0: A gente vai ter que parar e pensar para contar com toda a calma para os nossos netos a respeito de uma noite com tanta gente numa energia tão bacana, chovendo e não importa, rock and roll brasileiro na veia. Vamos nessa, rapaziada!
1: Meu erro!
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0: 12:45.
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0: 11:04.
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Legal, lá, boa tarde. Começando mais um programa Show da Tarde, na tarde desta terça-feira. Hoje, dia 15 do mês de setembro. Já estamos na metade do mês, já é? Chegando aí o final de ano. Um abraço para você que estava curtindo Onda Pop. 2h13 para começar bem a programação. Tem Chia.

0: fechando a primeira sequência, o som de Tem Chap e o... Olha, passou por aqui também The Weeknd, teve ainda Cidade Negra, música nova. Também passou por aqui Xanguixo e Abrir com Chia. Daqui a pouquinho volto trazendo mais pra você no Show da Tarde.
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0: 11:24. 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
2: Horas e 45 minutos.
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2: Hora certa.
3: 15 horas e 7 minutos.
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12: Agora são 15 horas e 15.

0: horas e 24 minutos.
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0: 11:45.
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0: 17 horas em ponto.
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0: 17:32. 104,9 Onda Sapucaí FM.
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0: 18:04.
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Gonçalves. Fala rapaziada, fala pessoal, beleza? Chegamos na terça-feira de muito sucesso e muito sertanejo pra você que gosta de uma boa música brasileiríssima. É que a gente traz duas horas na edição de terça. Tamo junto. Com a melhor sequência sertaneja. 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

0: 18:23.
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2: O melhor da música sertaneja passando aqui no programa Arena Sertaneja na edição de hoje. Tudo de bom pra você na audiência, onde quer que você esteja curtindo o nosso programa. Obrigado pelo carinho de sempre. 104,9. 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

0: 18:40.
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3: O melhor da música sertaneja passando aqui no programa Arena Sertaneja na edição de hoje. Tudo de bom pra você na audiência, onde quer que você esteja curtindo o nosso programa. Obrigado pelo carinho de sempre. 4,9.
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0: 18:57.
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6: O sertanejo universitário, os clássicos e, claro, tudo aquilo do sertanejo rolando aqui na Arena na edição do programa de hoje. O programa continua.
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0: Obrigado, gente.
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2: O melhor da música sertaneja, do jeito que você gosta, do seu artista predileto. Tem os lançamentos para você ficar por dentro das novidades e tem também o que foi sucesso em evidência ainda rolando por aqui no programa Arena Sertaneja.
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7: Hora certa.
8: 19:16. 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

0: Sertaneja. É, eu também tô curtindo com você essa linda canção aqui no Arena Sertaneja. Obrigado pela audiência, onde quer que você esteja aqui curtindo o nosso programa.
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0: 19h35.
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0: muito obrigado pelo carinho, pela sintonia, pela amizade, por este encontro que a gente tem assim, ó, todo dia. Amanhã, quarta-feira, meio da semana, a gente está de volta, viu? Beijos. Você ouviu a Arena Sertaneja. Até a próxima.
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0: 19:57.
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9: Muito boa noite. Aqui quem fala é Tarcísio Furtado. Começando mais um Som da Onda pra vocês aqui na Onda Sapucaí FM. 104,9, direto de São Gonçalo, Sapucaí, Sul de Minas, para todo o Brasil, hein? Vamos com muita música para vocês sobre o patrocínio de Frute Refrigerantes. Um abraço, meu amigo Rogério, proprietário e gerente da Frute, grande responsável pela qualidade dos produtos Frute e pelo Grupo Previna de Segurança do Trabalho do Diogo Furtado Ferreira Magalhães, hein? Vamos começando com 1 quilo, Madu, DK e Pelé Miflus. Coisas do Coração.

Agora, Biquíni Cavadão, como viver sem ela? E aqui vai um abraço pro John Lennon lá no bar do Gilmar, bar do Cozido. Melhor espetinho da cidade. Uma boa noite pra vocês aí, hein?

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1: Agora a banda Dubu com a música Captain of the Heart. Essa música é um pedido do John Lennon, que tá lá no bar do Gilmar, bar do Cozido lá, o melhor espetinho da cidade, hein? Boa noite pra vocês aí, todos aí que estão aí no bar aí, uma boa noite pra vocês, hein?

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1: Gostou demais, hein, Saios? 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
3: Para a música nova de Afghan Bunnyman, You Like That Surrounds You.

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1: É comigo mesmo, hein? Agora, cantora Halsey, que fechou no Rock in Rio, hein? Sorry.

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1: Vamos com a música nova de Johnny Hates Jazz, Soul Believer.

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2: A gostou de Queen, Calling All Girls.

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2: Uma horas em ponto.
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